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5: Importações chinesas alcançaram um recorde de 412 bilhões de dólares em junho, superando com folga todas as previsões. Impulsionadas por um superciclo global de investimentos em inteligência artificial, as vendas ao exterior cresceram 27% em relação ao mesmo período do ano anterior, segundo dados divulgados nesta terça-feira pela Administração Geral das Alfândegas. O país também atingiu a marca de 1 milhão de carros exportados pela primeira vez, o que contribuiu para o resultado da balança comercial. O governo federal vai endurecer o combate a fraudes no mercado de combustíveis. O Conselho Nacional de Política Energética aprovou uma resolução que reforça a fiscalização em todo o país. A Agência Nacional do Petróleo vai coordenar as ações em conjunto com órgãos de defesa do consumidor, polícias, ministérios públicos, órgãos fazendários e o Inmetro. A medida também estabelece novos mecanismos de controle e rastreamento das operações de compra, venda e estoque dos postos de combustíveis, com o objetivo de aumentar a segurança e coibir irregularidades no setor. Próximo informativo, 11 da noite. Outras notícias também no nosso site jb.fm.
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Agora 10 horas 1 minuto, o meu boa noite todo especial para você. Eu sou Maurício Berger e a partir de agora você vai curtir a melhor playlist do seu final de noite. Está entrando no ar o Love Songs, aqui em 99,9, aqui na JBFM. Até a meia-noite nós vamos ouvir aquelas músicas que mexem com o coração da gente, que fazem a gente relaxar, mas ao mesmo tempo viajar ao passado. Nossos pensamentos lembram de momentos, de pessoas, de sentimentos, tudo isso aqui na JB, aqui no Love Songs. Muita informação importante, muita notícia relevante. Eu conto com você, fico muito feliz de estar ao seu lado. E o programa começa muito bem. The Closer I Get to You, um clássico da música internacional, da música romântica, para a gente ouvir aqui no Love Songs.

JBFM, agora 10h10, boa noite. Você está no Love Songs. E que momento especial ouvir essa música.

Essa música fez um tremendo sucesso com o grupo Chicago. E o Peter Cetera era o baixista, era o cantor, regravou na sua carreira solo. Baby, what a big surprise. 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A saudade com Billy Preston, Tonight's the Night. Canção com o Rod Stewart e Roberta Fleck e Donny Haraway abriram o toque de amor de hoje. Aliás, o Love Songs de hoje com The Closer I Get to You. Agora 10h17. Muito boa noite.

Você está na JBFM, você está no Love Songs, agora 10h21, fazendo aquela viagem gostosa ao passado com essas músicas maravilhosas.

0: O som do player que você curtiu aqui no Love Songs, a música Baby, Come Back. Também Paul Young, Every Time You Go Away. Tivemos Pete & Herb com Reunited. Agora 10h29, muito boa noite pra você. Já já tem mais música aqui na nossa programação.
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0: Durante todo o mês de julho acontece a 21ª edição do Rio Arp Festival. O programa inclui 57 concertos gratuitos que serão realizados até o final do mês em diversos pontos da cidade, como o CCBB e o Forte de Copacabana. Ao todo, 150 músicos de mais de 20 países vão se apresentar durante o evento. Amanhã e na quinta-feira, meio-dia e meia, o CCBB recebe o arpista peruano Armando Becerra Málaga. Os ingressos estarão disponíveis para retirada a partir das 9 da manhã na bilheteria física e no site.
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0: 10 horas 31 minutos. Vamos juntos até a meia-noite. Com uma saudade mais gostosa do que a outra.

Aqui no Love Songs, Dennisy Williams, It's Gonna Take a Miracle. Também Bill Medley, a música He and Heavy, He's My Brother. Sideshow com o Blue Magic. Faltam 16 minutos para as 11 horas. Muito boa noite para você que está fazendo essa viagem ao passado comigo, curtindo as canções românticas do Love Songs. Tem muito mais até a meia-noite. Agora tem o encontro de Terry DeSerio e de KC. A música Yes, I'm Ready.

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0: Gilbert O'Sullivan cantou aqui no Love Songs a música Alone Again. Wild World, canção com o Cat Stevens. Também Billy Paul mandou Just The Way You Are. Terry Desario e o KC com Yes, I'm Ready. Agora falta um minutinho só para as 11 horas. A primeira hora do Love Songs já foi. Eu, Maurício Berger e você, vamos continuar juntos, curtindo todo esse clima romântico e gostoso até a meia-noite, já depois do intervalo comercial.
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0: O maestro e compositor Tom Jobim será tema de um novo documentário dirigido pelo cineasta Miguel Faria Júnior. O filme Tom Jobim, Esse Seu Olhar, tem estreia prevista para janeiro de 2027, durante as comemorações do centenário de nascimento do autor de Garota de Ipanema. Depois de consolidar a carreira no cinema de ficção, Miguel Faria Júnior passou a se dedicar a documentários sobre grandes nomes da música brasileira como Vinícius de Moraes e Chico Buarque. Segundo o diretor, a nova produção vai destacar a obra e o legado de Tom Jobim, apresentado como um artista que projetou a cultura brasileira para o mundo e que, nas palavras do cineasta, representa o Brasil que a gente pode ser. A quarta-feira no Rio terá sol entre muitas nuvens, sem chuva, segundo o Instituto Nacional de Meteorologia. As temperaturas devem variar entre a mínima de 14 e a máxima de 24 graus. Próximo informativo, à meia-noite. Mais notícias você confere no nosso site jb.fm.
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0: Onze horas mais 2 minutos. Que bom que você está aqui.

Você está na JBFM, agora 11 horas mais 10 minutos. Uma noite super romântica é o que a gente está vivendo aqui no Love Songs.

Esse aí foi o Alice Cooper cantando I Never Cry. Tivemos o Jim Diamond com a música I Should Have Known Better. Também você ouviu aqui no Love Songs Bangles a canção Eternal Flame. E o Roger Daltrey cantou Without Your Love. Agora 11h17. Aquelas saudades que mexem com o coração da gente, que fazem a gente lembrar de momentos, de pessoas, como essa aqui, ó. George Benson canta Nothing's Gonna Change My Love For You. Você está na JBFM. 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

0: Taylor cantando Handyman. Eu não sei se você sabe exatamente o que é Handyman, mas é uma coisa que está muito em moda hoje em dia, aquela história do marido de aluguel, aquele cara que faz tudo, só que ele é o faz tudo, mas que conserta corações quebrados. Na verdade, pessoas que estão desiludidas e tal, sabe como é? Conversa mole. Ainda Gino Vanelli cantando Living Inside Myself, também Nothing's Gonna Change My Love For You, som do George Benson. Um intervalinho chegando e eu volto em instantes com a última meia hora de hoje do Love Songs.
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0: 11 horas 32 minutos. É muito bom saber que você está aqui comigo.

Agora 11 horas 39 minutos, você está na JBFM curtindo todo o romantismo do Love Songs. Curtindo Stevie Wonder, a música You Will Know.

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O som do grupo Earth, Wind and Fire, Could It Be Right? A gente recordou também Stevie Wonder e essa linda canção You Will Know. Tivemos When a Man Loves a Woman, Michael Bolton, Morris Albert, Feelings. É o Love Songs na reta final, na última sequência de hoje, faltando 11 minutos para meia-noite.

JBFM, faltando 7 minutos para meia-noite. Só clássicos da música internacional aqui no Love Songs.

0: So Very Hard To Go, som do Tower of Power. I Wish It Would Rain Down, canção com Phil Collins, para fecharmos muito bem o nosso Love Songs desta terça-feira.
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0: O presidente dos Estados Unidos, Donald Trump, afirmou nesta terça-feira que pretende ampliar os ataques contra o Irã na próxima semana, mirando usinas de energia e pontes, caso o Teherã não aceite negociar um novo acordo de paz. Trump afirmou ainda que os Estados Unidos mantiveram conversas com autoridades iranianas nesta terça-feira e voltaram a pressionar Teherã a fechar um acordo. A Polícia Federal concluiu também nesta terça-feira um dos inquéritos da Operação Sem Desconto e indiciou 48 pessoas por suspeita de participação em um esquema de fraudes em descontos sobre aposentadorias e pensões do INSS. Entre elas estão o ex-presidente do órgão, Alessandro Stefanuto, suspeito de receber vantagens indevidas e acusado de corrupção e lavagem de dinheiro, além de integrar uma organização criminosa. Próximo informativo a uma hora. Outras notícias também no nosso site jb.fm.
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Hoje é dia 15 de julho, quarta-feira. Que você tenha um dia maravilhoso, que você viva muito bem, que coisas ótimas aconteçam para você. Obrigado pela companhia que você me faz aqui em 99,9. Aqui na JBFM, eu sou Maurício Berger e vamos até uma hora da manhã com música e informação do seu jeito.

There You Be, Faith Hill, The Isley Brothers, For the Love of You, Terra de Gigantes, com Engenheiros do Havaí, e Anger Never Dies, com Huberphonic. Agora meia-noite 21, muito bom dia para você e muito obrigado pela companhia que você me faz aqui na JBFM.

0: A música Make It Last Forever, que você curtiu aqui na JBFM. Everything I Own, NSYNC, com a sua versão para o sucesso do Brad. E também Corgis, Don't Look Back, 00:33. Muito bom dia para você. Muito obrigado pela companhia que você me faz. Já já tem mais música.
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Vision of Life, Mariah Carey. Também James Ingram, Michael McDonald, Yamo Be There, Do You Wanna Dance, Johnny Rivers. Faltam 16 minutos para uma hora da manhã. Bom dia para você que está aqui curtindo muita música e informação, sempre do seu jeito, JBFM.

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2: O governo federal vai endurecer o combate às fraudes no mercado de combustíveis. O Conselho Nacional de Política Energética aprovou uma resolução que reforça a fiscalização em todo o país. A Agência Nacional do Petróleo vai coordenar as ações em conjunto com órgãos de defesa do consumidor, polícias, ministérios públicos, órgãos fazendários e o Inmetro. A medida também estabelece novos mecanismos de controle e rastreamento das operações de compra, venda e estoque dos postos de combustíveis, com o objetivo de aumentar a segurança e coibir irregularidades no setor. A Ordem dos Advogados do Brasil pediu ao ministro Alexandre de Moraes do Supremo Tribunal Federal que seja garantido o direito de comunicação entre o senador Flávio Bolsonaro e o ex-presidente Jair Bolsonaro. O pedido foi encaminhado após a decisão de Moraes, que suspendeu por 90 dias o direito de visita de Flávio ao pai. Além de filho do ex-presidente, Flávio também atua como advogado de Jair Bolsonaro no processo do STF e é inscrito na Ordem dos Advogados do Brasil. Por isso, a OAB solicita que seja assegurada a comunicação pessoal e reservada entre advogado e cliente, desde que destinada exclusivamente ao exercício da defesa. Próximo informativo às 6 da manhã. Outras notícias também no nosso site jb.fm.
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0: Total Lia. JBFM são 6:08. Bom dia.
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0: A Ordem dos Advogados do Brasil pediu ao ministro Alexandre de Moraes do Supremo Tribunal Federal que seja garantido o direito de comunicação entre o senador Flávio Bolsonaro e o ex-presidente Jair Bolsonaro. O pedido foi encaminhado após a decisão de Moraes, que suspendeu por 90 dias o direito de visita de Flávio ao pai. Além de filho do ex-presidente Flávio, também atua como advogado de Jair Bolsonaro no processo do STF e é inscrito na Ordem dos Advogados do Brasil. Por isso, a OAB solicita que seja assegurada a comunicação pessoal e reservada entre advogado e cliente, desde que destinada exclusivamente ao exercício da defesa. A Polícia Federal concluiu ontem um dos inquéritos da Operação Sem Desconto e indiciou 48 pessoas por suspeita de participação de um esquema de fraudes em descontos sobre aposentadorias e pensões do INSS. Entre elas está o ex-presidente do órgão, Alessandro Stefanuto, suspeito de receber vantagens indevidas e acusado de corrupção e lavagem de dinheiro, além de integrar uma organização criminosa. Próximo informativo às 7 horas, o painel JB, primeira edição.
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0: Na Avenida Brasil, uma carreta enguiçada em Parada de Lucas ocupa uma faixa da pista central no sentido centro. Equipes da Sete Rio já atuam no local. O trânsito está intenso na região. Neste momento, a opção é seguir pela pista lateral da Brasil, na altura de Parada de Lucas, portanto.

0: Bonova, Dona. Agora 6h22.
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0: som da Cheryl Crow, All I Wanna Do, Daniel Polter, Bad Day, Zélia Duncan, Catedral. JBFM, faltam 20 minutos para as 7. Bom dia.
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0: 6:41.
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0: Be Alone No More. Agora faltam 2 minutos para as 7.
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0: 7:01, bom dia, eu sou Christian Ferraz, esse é o Painel JB, primeira edição, vamos aos destaques desta quarta-feira, 15 de julho de 2026. O último finalista da Copa será definido hoje no jogo entre Argentina e Inglaterra. Trabalhadores nascidos em setembro e outubro já podem sacar o PIS/PASEP. OAB pede ao ministro Alexandre de Moraes direito de comunicação entre o senador Flávio e o ex-presidente Jair Bolsonaro. Senado aprova aposentadoria especial para agentes comunitários que terá impacto de 27 bilhões de reais. O Painel JB, primeira edição, começa agora.
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0: 7:02. Hora das primeiras informações do trânsito. Carlos Eduardo Cardoso, bom dia.
5: Bom dia, Christian, ouvintes da JB. Iniciamos agora a cobertura de trânsito nesta manhã de quarta-feira, em que o sol voltou na cidade do Rio de Janeiro. Tem trânsito intenso nesse momento na ponte, lento até a altura da base do Mocanguê, 20 minutos, tempo de travessia no deslocamento de Niterói em direção ao Rio de Janeiro, segundo a Ecovias Ponte. Segundo o Centro de Operações da Prefeitura, tem uma faixa interditada na segunda galeria do Rebouças, pista em direção à Lagoa, em direção à Zona Sul do Rio, por conta de um acidente e dificuldades maiores no deslocamento em direção à Zona Sul. Na linha vermelha tem congestionamento na passagem pela BR-040, depois trecho de retenção a partir da Maré até São Cristóvão. A Avenida Brasil tem retenções na altura do Trevo das Margaridas, Trevo das Missões e da linha amarela, nesse caso a pista lateral e central. Boa movimentação na altura de Benfica. Carlos Eduardo Cardoso para JBFM.
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0: Na playlist do painel, Robbie Williams, Feel, Legião Urbana, Pais e Filhos, Air Supply, Even the Nights Are Better. JBFM 716, bom dia.
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3: Trânsito lento na ponte até a altura da base do Mocanguê, 20 minutos, tempo estimado de travessia pela Ecovias Ponte, chegando ao Rio, trânsito lento no gasômetro até a bifurcação entre a Francisco Bicalho e Rodrigues Alves, opção para quem chega ao Rio pela ponte, seguir pelo trecho de São Cristóvão da Avenida Brasil, pista central tem boa movimentação em direção a Rodrigues Alves. A movimentação é intensa nesse momento na Grajaú Jacarepaguá, boa circulação no final do percurso da Serra, no acesso a José do Patrocínio. Trânsito intenso nesse momento na Francisco Bicalho, principalmente na pista junto ao Canal do Manga, a partir do gasômetro até a altura da antiga estação da Leopoldina. Tem trânsito intenso na Avenida Repelé, sem grandes dificuldades agora em direção ao centro. Na Avenida Brasil, retenção na altura da Vila Militar. Isso é reflexo de uma carreta enguiçada na altura de Deodoro, interditando uma faixa de rolamento. Carlos Eduardo Cardoso para JBFM.
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1: Logo mais, às 16h, será conhecido o adversário da seleção espanhola na grande final da Copa do Mundo. Argentina e Inglaterra disputam a vaga em Dallas. Ontem, a Espanha venceu a França por 2-0 com um total domínio do jogo. Os gols foram marcados por Oyarzabal, em cobrança de pênalti, e Pedro Porro. A final está marcada para o próximo domingo. JBFM 726.
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0: Tony Braxton, Another Sad Love Song, Skank, Sutilmente, agora 7:30, bom dia.
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3: Segundo a Lanza, trânsito lento já no trecho da zona norte da linha amarela, principalmente em direção ao Fundão, retenções maiores em função do fluxo de veículos na sentido Barra da Tijuca, o trânsito é lento em função do trecho onde a operação da faixa reversível. A movimentação é intensa nesse momento na transição do elevado Rufino Pizarro para o elevado Engenheiro Freycinet, deslocamento em direção ao túnel Rebouças. Mais cedo teve um acidente na segunda galeria do Rebouças, segundo o centro de operações da prefeitura, faixa já liberada, que estava interditada. A movimentação é lenta na passagem pelo trevo das Forças Armadas, a partir da Praça da Bandeira, em direção a Francisco Bicalho. Retenção na Presidente Vargas, pista lateral, sentido Candelária, altura do prédio dos Correios, por conta do acesso à Rua Carmo Neto. Boa movimentação atrás do prédio dos Correios pela Afonso Cavalcante. É um caminho melhor em direção a Benedito Hipólito, é o elevado 31 de março. Trânsito intenso no elevado 31 de março, mas sem retenção nesse momento em direção ao túnel Santa Bárbara, na altura do Sambódromo. Boa movimentação na Pinheiro Machado, nos dois sentidos, também no viaduto Engenheiro Noronha. Carlos Eduardo Cardoso para JBFM.
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0: Ninguém acertou as 6 dezenas do concurso 3031 da Mega Sena, sorteado na noite de ontem em São Paulo. Com isso, o prêmio principal acumulou e está estimado em 30 milhões de reais para o próximo sorteio. As dezenas sorteadas foram 20, 28, 32, 35, 40 e 54. A Quina registrou 24 apostas premiadas que vão receber R$ 63.791,87 cada. Já a quadra teve 1.859 apostas vencedoras, com prêmio individual de R$ 1.357,52. Repetindo, portanto, as dezenas da Mega Sena sorteadas ontem à noite, 20, 28, 32, 35, 40 e 54.
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0: O Rio vai ter uma quarta-feira com sol entre nuvens, sem possibilidade de chuva. Segundo o Instituto Nacional de Meteorologia, a temperatura deve ficar entre a mínima de 13 e a máxima de 27 graus. JBFM, são 7h35.
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1: Um navio cargueiro afundou após colidir com outra embarcação nas proximidades do Estreito de Hormuz. A informação é da agência estatal iraniana Fars. Segundo a agência, a colisão provocou alagamento do cargueiro e levou à ordem de evacuação de emergência. O Irã afirmou que os 23 tripulantes foram resgatados e levados para uma ilha no sul do país. A agência iraniana não informou qual foi o outro navio envolvido na colisão, nem deu detalhes sobre as circunstâncias do acidente. JBFM 743.
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1: Trânsito intenso ainda na linha vermelha, retenção na altura da BR-040, depois em trechos a partir do Fundão até São Cristóvão, primeiro por conta do acesso à Avenida Brigadeiro Trompoff, deslocamento da linha vermelha em direção à cidade universitária, Ilha do Governador na Avenida Brasil, trânsito lento ainda na altura da Vila Militar em direção ao centro, lembrando que mais cedo teve uma carreta enguiçada na altura de Deodoro. Há retenções ainda próximo ao Trevo das Margaridas, na altura do Trevo das Missões, principalmente na pista lateral, mas o trânsito é lento também nesse ponto na pista central. Retenção também próximo à linha amarela, pista central e lateral. A partir de Manguinhos, a movimentação já é um pouco melhor para quem segue nesse momento em direção ao centro da cidade pela Avenida Brasil. Boa circulação nesse momento na Avenida Brasil, na altura do acesso ao gasômetro e à ponte. O trânsito é lento em Benfica, tanto na pista central quanto na lateral. Carlos Eduardo Cardoso para JBFM.
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8: A Ordem dos Advogados do Brasil pediu ao ministro Alexandre de Moraes do Supremo Tribunal Federal que seja garantido o direito de comunicação entre o senador Flávio Bolsonaro e o ex-presidente Jair Bolsonaro. O pedido foi encaminhado após a decisão de Moraes, que suspendeu por 90 dias o direito de visita de Flávio ao pai. Além de filho do ex-presidente, Flávio também atua como advogado de Jair Bolsonaro no processo do STF e é inscrito na Ordem dos Advogados do Brasil. Por isso, a OAB solicita que seja assegurada a comunicação pessoal e reservada entre advogado e cliente, desde que destinada exclusivamente ao exercício da defesa. JBFM, são 7h57.
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0: Nando Reis, Marisa Monte, Pra Você Guardei o Amor, Lionel Richie, Do It To Me, agora 8:07.
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0: Terminam na próxima sexta-feira, dia 17, as inscrições para o FIES, o Fundo de Financiamento Estudantil do segundo semestre de 2026. Os interessados devem se inscrever pelo portal Acesso Único. O resultado da seleção será divulgado em 30 de julho. O FIES é um programa de financiamento para estudantes em instituições privadas de ensino superior. JBFM 8:08.
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0: Composição de Elton John e Gary Osborne. Música do ano de 1980, Little Jeannie, Elton John, aqui na programação da JB. James Blunt, Same Mistake. Agora 8:17.
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3: Duas faixas da pista lateral da Avenida Brasil em direção ao centro da cidade estão interditadas na altura da passagem pela linha amarela por conta de um acidente envolvendo um ônibus e uma moto. Polícia Militar e equipes da Sete Rio no local têm congestionamento maior nesse momento na Avenida Brasil em direção ao centro da cidade. Quem trafega pela linha amarela tem a opção de utilizar o caminho pela Dom Helder Câmara, passando pelo Largo de Benfica, em direção ao centro da cidade, evitando a circulação pela Avenida Brasil. Na linha vermelha também tem trecho de retenção em direção ao centro, principalmente a partir do Fundão. A movimentação é intensa na autoestrada Engenheiro Fernando McDowell, trecho de São Conrado, da autoestrada Lagoa Barra, retenções em trechos em função do acesso ao túnel Zuzu Anjo. Movimentação intensa nesse momento nos dois sentidos da Padre Leonel Franca, sem grande dificuldade. Carlos Eduardo Cardoso para JBFM.
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0: O Senado aprovou a proposta de emenda à Constituição que cria aposentadoria especial para agentes comunitários de saúde e de combate a endemias, considerada uma pauta bomba pelo governo. Os senadores aprovaram o texto em dois turnos, ambos pelo placar de 73 votos a 1, que agora segue para promulgação pelo presidente do Congresso Nacional, Davi Alcolumbre, uma vez que já foi aprovado pela Câmara dos Deputados. Alcolumbre articulou a votação da proposta, que terá um impacto fiscal de R$ 27 bilhões de reais em 10 anos. Como se trata de uma mudança na Constituição, não existe a possibilidade de veto por parte do presidente Lula. A aposentadoria especial fixa idades mínimas de 57 anos para mulheres e 60 anos para homens. JBFM 8:22.
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1: Uma pessoa morreu, 3 estão desaparecidas e 16 foram resgatadas em águas próximas a São Francisco, na Califórnia, depois que um barco afundou na tarde de ontem. A embarcação transportava familiares que participavam de uma cerimônia. Equipes de resgate que chegaram ao local perto da ilha de Alcatraz encontraram uma embarcação pontão de 3 andares quase totalmente submersa, com o motor ainda funcionando e vazando combustível. JBFM 8:30.
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0: Everything I Own, Bruno Mars, Talking to the Moon, Dalto, Muito Estranho, ainda Spice Girls, To Become One. Agora 8h38. Bom dia.
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3: Há um grande congestionamento na Avenida Brasil, pelo menos a partir de Ramos, no deslocamento em direção ao centro da cidade, isso por conta da interdição de duas faixas de rolamento da pista lateral, na altura da passagem pela linha vermelha em direção ao centro da cidade, isso por conta de um acidente. Essa movimentação da Brasil acaba afetando a linha amarela. A linha vermelha é uma opção, mas também há retenções na linha vermelha em direção ao centro, em função do fluxo de veículos. O trajeto pela Dom Helder Câmara, para quem normalmente utiliza a linha amarela, é uma opção. Quem ainda sai da Barra e de Jacarepaguá nesse momento, caminho da Grajaú, Jacarepaguá, passando por Vila Isabel e Praça da Bandeira, em direção ao centro, é uma opção melhor em função dessa interdição parcial da pista lateral da Avenida Brasil, na altura da linha vermelha, pista em direção ao centro da cidade. Carlos Eduardo Cardoso para JBFM.
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12: Olá, amigos da JBFM. O Flamengo está ganhando reforços que vieram da Copa do Mundo. Para a sequência da temporada, Varela e De La Cruz já estão à disposição no técnico Leonardo Jardim e devem atuar na próxima sexta-feira contra o Olímpia em Brasília. O Fluminense está recuperando Guilherme Arana para jogar sexta contra o Bragantino pelo Campeonato Brasileiro. Lúcio Acosta vai ter o seu contrato renovado até 2029. O Botafogo está no mercado. O atacante Danilo Pereira, que pertence ao Rangers, é o alvo alvinegro e deve ser anunciado nos próximos dias. O Vasco da Gama busca reforços, um zagueiro, um meia e um atacante, mas por enquanto ninguém foi anunciado, apenas o técnico Pedro Emanuel. E o time entra em campo amanhã para enfrentar o Vitória fora de casa. Eu sou o Fábio Azevedo e volto no Painel JB, segunda edição, por dentro do jogo, e desejo a você um excelente dia.
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1: Os trabalhadores nascidos em setembro e outubro poderão sacar a partir desta quarta-feira o abono salarial do PIS/PASEP. Será o sexto lote de pagamentos de 2026. Neste ano, a liberação dos valores começou em fevereiro e prossegue até agosto.
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1: A quarta-feira no Rio de Janeiro tem sol entre muitas nuvens, sem chuva, segundo o Instituto Nacional de Meteorologia. A temperatura está em elevação e deve chegar à máxima de 27 graus. JBFM, faltam 7 minutos para as 9.
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0: no painel JB, primeira edição, The Barge, Rhythm of the Night, música de 1985, Titãs, Enquanto Houver Sol. Agora 8h59, bom dia pra você.
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3: Já foram liberadas as faixas da Avenida Brasil na pista lateral, na altura da linha vermelha, em direção ao centro da cidade. Mais cedo teve um acidente envolvendo um ônibus e uma moto. Ainda tem congestionamento, principalmente a partir da linha amarela em direção ao centro. Piora o congestionamento por conta desse acidente. A retenção também na Avenida Brasil, pista lateral, na altura do Trevo das Missões. Além de afetar a Avenida Brasil, esse acidente também prejudica a movimentação da linha amarela no sentido Fundão, no trecho da Zona Norte. Dom Helder Câmara é um caminho alternativo para quem já está na linha amarela ou saindo dos bairros da Zona Norte, normalmente utiliza a linha amarela. A Grajaú Jacarepaguá, passando por Vila Isabel, é opção a partir de Jacarepaguá, da Barra da Tijuca, em direção ao centro da cidade. Na linha amarela tem retenção também em Jacarepaguá, na altura da Jeremário Dantas, em função do acesso à Avenida Ayrton Senna. Linha vermelha tem boa movimentação agora na altura da BR-040, há retenções a partir do Fundão até São Cristóvão. Trânsito com retenção também agora na Avenida Rei Pelé, em direção ao centro, a partir do acesso pela Professor Manuel de Abreu até o viaduto Oduvaldo Cosi. Eu estou encerrando agora a cobertura de trânsito desta manhã. Obrigado a você, ouvinte, pela sua atenção. Christian, ouvintes da JB, tenham todos uma boa quarta-feira. Carlos Eduardo Cardoso para JBFM.
0: Obrigado, Cadu. Bom dia para você e até amanhã.
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5: 9:02.
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1: O Centro de Operações e Resiliência da Prefeitura do Rio informa que 11 túneis estratégicos da cidade irão passar por serviços de limpeza, pintura e revitalização. Os primeiros trabalhos ocorrerão nos túneis Rebouças, Zuzu Angel e Alaor Prata, conhecido como Túnel Velho, na Zona Sul. A previsão é de que essa etapa seja concluída em até 3 meses. 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Bom dia.
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0: Duran Duran, Save a Prayer. Lighthouse Family High, os Paralamas do Sucesso, Tendo a Lua. Abrindo essa hora, Bee Gees, Love So Right. São 9h20. Bom dia pra você.
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0: Atualizando as informações do trânsito, na linha vermelha, um acidente envolvendo três carros na altura da Maré ocupa uma faixa da via no sentido centro. Trânsito lento, com retenções, desde a altura da cidade universitária. Sete Rio, no local. Na Barra da Tijuca, um caminhão enguiçado na Avenida Ayrton Senna provoca congestionamento na altura da Ponte Santos Dumont, no sentido linha amarela. 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
0: São 9h22.
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1: Termina hoje o prazo para que os Estados Unidos divulguem a decisão final sobre a investigação comercial e uma eventual aplicação de medidas contra produtos brasileiros. O processo mobilizou setores da economia brasileira que participaram de audiências públicas para apresentar argumentos contra as medidas. A primeira é uma tarifa adicional de 12,5% sobre mais de 60 países por falhas no combate à circulação de produtos feitos com trabalho forçado. A segunda prevê tarifa de 25% sobre produtos brasileiros, sob a alegação de restrições do governo brasileiro ao comércio com empresas americanas. JBFM, são 9h33.
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0: Phil Collins, True Colors, Cidade Negra, Sombra da Maldade. Agora 9h42.
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0: A Serasa está oferecendo pela primeira vez aos consumidores a negociação de dívidas com a Caixa Econômica Federal diretamente em sua plataforma digital. Por meio dessa iniciativa, mais de 1.800.000 consumidores vão poder ser beneficiados com descontos de 90% do valor de suas contas. A primeira fase da ação permite que os consumidores negociem dívidas relacionadas a contratos de crédito comercial, como cheque especial e empréstimos pessoal e consignado. 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
0: 9h44.
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1: A equipe do senador Flávio Bolsonaro, do PL do Rio de Janeiro, pretende fazer das transmissões ao vivo um dos principais instrumentos da pré-campanha à presidência da República. A avaliação é que as lives realizadas nos últimos meses ampliaram o engajamento dos apoiadores e reforçaram a conexão com o eleitorado bolsonarista. A estratégia é manter o formato adotado pelo ex-presidente Jair Bolsonaro, mas com uma identidade própria, alinhada ao perfil de Flávio. JBFM, faltam 7 para as 10.
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0: Marina Lima, Full Gás. O painel JB, primeira edição, termina por aqui depois de ter levado até você os seguintes destaques. Último finalista da Copa será definido hoje no jogo entre Argentina e Inglaterra. OAB pede ao ministro Alexandre de Moraes direito de comunicação entre o senador Flávio e o ex-presidente Jair Bolsonaro. Senado aprova aposentadoria especial para agentes comunitários que terá impacto de 27 bilhões de reais. Uma pessoa morre, 3 estão desaparecidas após barco afundar em São Francisco, nos Estados Unidos. O painel JB, primeira edição, volta amanhã, às 7 horas. Mas você pode ouvir todas as notícias do programa de hoje no nosso podcast. Acesse jb.fm ou nosso canal no WhatsApp. Eu sou o Christian Ferraz, fico por aqui. Nos falamos amanhã, a partir das 6 da manhã. 10:02, bom dia.
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3: 10:03.
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10h04 no Rio. Prazer estar com você nesta manhã linda de quarta-feira, 15 de julho de 2026. Jane Mello por aqui. Vamos juntos até as 2 da tarde. 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

Roberta sai em parceria com o Pedro Mariano, participação do grupo Os Cariocas, Um Sonho a Dois. 10h13, bom dia! 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Enquanto você vai pra lá, curte aí o som do Simple Red, Never Never Love.

0: Anderson Twins na JB Home Now. 10h22, bom dia. Na linha vermelha, o trânsito apresenta retenção na altura do Parque das Missões, sentido centro. Também há lentidão e trechos com retenções entre a Maré e o Caju. Na Zona Oeste, o túnel da Grota Funda está com uma faixa da via interditada no sentido Recreio, por conta de um acidente envolvendo dois carros. O trânsito apresenta retenção no trecho. Equipes da Sete Rio foram acionadas.
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0: 10h24.
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0: Feliciano na JB. I wanna be where you are. Set Listen to Your Heart, Lulu Santos, apenas mais uma de amor. 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

0: 19 na JB, George Michael, Capital Inicial, Primeiros Erros.
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0: Pesquisa Quest, divulgada nesta quarta-feira, mostra que o presidente Luiz Inácio Lula da Silva, do PT, segue liderando todos os cenários testados de segundo turno nas eleições. Na disputa com o senador Flávio Bolsonaro, do PL, seu principal adversário. Até o momento, o petista aparece com 45% das intenções de voto contra 37% do filho do ex-presidente Jair Bolsonaro. O resultado indica um avanço nas intenções de voto de Lula. Na pesquisa anterior, o presidente aparecia com 44%, enquanto Flávio registrava 38%. O levantamento foi realizado entre os dias 10 e 13 de julho. A margem de erro é de 2 pontos percentuais para mais ou para menos, com nível de confiança de 95%. Autoridades de segurança deflagraram nesta quarta-feira a Operação Hawala para desarticular uma rede de lavagem de dinheiro que movimentou mais de 100 milhões do tráfico de drogas. As investigações apontaram que a estrutura financeira, chefiada por pessoas de origem libanesa, prestava serviços ao Terceiro Comando Puro e também ocultava recursos ligados ao Comando Vermelho e ao Primeiro Comando da capital. Nas apurações, os agentes identificaram ainda uma possível conexão financeira internacional com um integrante de uma estrutura de financiamento da organização terrorista Al-Qaeda, informa o portal G1. 10 pessoas foram presas. A Polícia Civil cumpre também 37 mandatos de busca e apreensão no Rio, em São Paulo, Minas Gerais e Foz do Iguaçu. Próxima informativa ao meio-dia. 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

0: Trilha sonora do filme Top Gun, Take My Breath Away, na JB Burling. Lembrando que no ano de 1987, a música venceu o Oscar de Melhor Canção Original e o Globo de Ouro na mesma categoria. Até hoje, continua gerando a mesma emoção dos anos 80. Excelente dia para você, 11h24.
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0: Durante todo o mês de julho, acontece a 21ª edição do Rio Harp Festival. A programação inclui 57 concertos gratuitos que serão realizados até o final do mês em diversos pontos da cidade, como o CCBB e o Forte de Copacabana. Ao todo, 150 músicos de mais de 20 países vão se apresentar durante o evento. Hoje e amanhã, meio-dia e meia, o CCBB recebe o harpista peruano Armando Málaga. Os ingressos são disponibilizados para retirada a partir das 9h no dia do evento, na bilheteria física e no site.
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0: 11h26.
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Beto Guedes, Amor de Índio. 11:37, bom dia.

0: Michael Bublé na JB.
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7: Olá, amigos da JBFM, vamos conhecer hoje o segundo finalista da Copa do Mundo, Argentina ou Inglaterra, quem enfrenta a Espanha. Mas é um clássico que tem muitos ingredientes e alguns fora de campo. Em 1982, a Guerra das Malvinas protagonizou uma batalha de argentinos e ingleses. E dentro de campo, alguns números interessantes, como por exemplo, vantagem no confronto em Copa do Mundo para a Inglaterra. 3 vitórias, 1 empate e 1 derrota. Hoje, quem leva a melhor? Lionel Messi ou Bellingham? Vamos saber a partir das 4 da tarde. Eu sou o Fábio Azevedo e volto daqui a pouco, direto da Copa, aqui na JBFM.

0: 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America, you can do magic. Léo Jaime, preciso dizer que te amo. Ótima tarde pra você, meio-dia e quatro no Rio.
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0: Começa a ser pago nesta quarta-feira o lote especial de restituição automática do imposto de renda para a pessoa física. O Ministério da Fazenda estima que aproximadamente 3,5 milhões de contribuintes receberão cerca de 460 milhões em restituições do chamado cashback. A consulta pode ser feita pelo portal da Receita Federal no link Meu Imposto de Renda ou pelo aplicativo Receita Federal. O dinheiro será creditado diretamente na conta vinculada à chave Pix do tipo CPF do contribuinte. O Tribunal de Contas do Estado do Rio de Janeiro oficializou nesta quarta-feira a perda do cargo do conselheiro Domingos Brazão. A decisão cumpre determinação definitiva do Supremo Tribunal Federal e foi publicada no Diário Oficial pelo presidente da Corte, Márcio Pacheco. O ato declara vaga a cadeira com efeitos retroativos a 9 de julho, data em que o TCE recebeu a comunicação sobre o trânsito em julgado da condenação. Domingos Brazão foi condenado a 76 anos e 3 meses de prisão por ser apontado como um dos mandantes dos assassinatos da vereadora Marielle Franco e do motorista Anderson Gomes, além da tentativa de homicídio da assessora Fernanda Chaves. Próxima informativa, uma hora. 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

0: I don't wanna fight Tina Turner, Ray Parker Jr., A Woman It's Love, de Javão Oceano e Whitney Houston, Save My Love For You. Meio-dia e 26. 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No Recreio dos Bandeirantes, um acidente envolvendo carreta e carro interdita a calha do BRT Pontal na Avenida das Américas. O desvio operacional está sendo realizado para a faixa de rolamento. O trânsito é lento, com retenções desde a altura do túnel Vice-Presidente José de Alencar. Sete Rio, Corpo de Bombeiros, Guarda Municipal e Polícia Militar estão no local.
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0: Meio-dia e 27.
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0: Africa na programação da JBFM Toto. Jason Mraz, Look for the Good. Kid Abelha, Grande Hotel e Eagles, Hotel California. Boa tarde, faltam 15 para uma.
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12: Você sabia que pode manter sua idade biológica inferior à cronológica? Pois é, o estilo de vida saudável preserva as aptidões físicas e mentais, contribuindo para a longevidade com talento. Foi o que apontou a doutora Silvia Lagrota em mais um encontro com a prevenção promovido pela Med Rio. Ela destacou também a importância do check-up médico para a longevidade saudável. Há 35 anos, a MedRio ajuda seus clientes a conquistá-la. Eles fazem 60 exames associados a 12 especialidades médicas em 5 áreas. O check-up é um desejo daqueles que têm autoestima. Eu sou Gilberto Ururaí e lembro a você, saúde é prevenção. Um forte abraço para você e até a próxima.

0: Obrigada, Malé, aqui na JB, Only Way You Live. Por aqui também o ex-integrante da boy band On Direction, o britânico Harry Styles, Adore You. Ainda Marisa Monte, Banksy's. 1:05.
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0: Cuba começou a restaurar a rede elétrica nesta terça-feira após um apagão em todo o país. Após mais um apagão. Foi o terceiro em menos de 10 dias na ilha, que sofre com uma grave escassez de combustível sob pressão dos Estados Unidos. Cuba, com uma população de mais de 9 milhões de habitantes, ficou novamente sem energia elétrica devido a uma flutuação no sistema causada pelo desligamento repentino de uma usina termoelétrica. Apenas 11,5% das residências em Havana tinham energia na noite de terça-feira, segundo a empresa estatal de eletricidade Uni. Este é o quinto apagão em todo o país desde o início do ano. Na quarta noite consecutiva de ofensivas americanas, os Estados Unidos lançaram uma nova série de ataques contra o Irã. Eles retomaram o bloqueio naval aos portos iranianos e ampliaram as sanções econômicas contra Teerã, enquanto o governo iraniano prometeu nesta quarta-feira manter o Estreito de Hormuz fechado até que Washington encerre o que chamou de atos de agressão. A escalada militar ocorre menos de um mês após a assinatura de um protocolo de acordo entre os dois países que consolidava o cessar-fogo firmado em abril. Próxima informativa, 1 hora. 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
0: Antes, uma correção. Próximo informativo para você às 2 horas. Agora, 1:08.
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0: Elton John aqui na JB Sacrifice, 1h25.
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0: O Centro Carioca de Fotografia, localizado no centro do Rio, se despede nesta semana da mostra do Concurso Internacional de Fotojornalismo Andrew Stanley. A exposição reúne mais de 50 imagens premiadas feitas por fotógrafos de 15 países, entre eles o Brasil. A entrada é gratuita. O Centro Carioca de Fotografia fica no Arco do Teles, no centro da cidade. O espaço funciona de quarta a sexta, das 10 da manhã às 6 da tarde. E aos sábados, das 10 da manhã às 5 da tarde.
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0: 1h27.
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1: Tears for Fears, na JBFM, Advice for Young at Heart. Balada e Jorge Versilo, Algo Me Diz. Você está na JBFM, música e informação do seu jeito. Faltam 15 para as duas. Boa tarde.
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0: Alphaville, Big in Japan, Adele, Rolling in the Deep. Você está na JBFM, ótima tarde de quarta-feira.
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0: O comércio entre Brasil e China atingiu um novo recorde no primeiro semestre deste ano. As exportações brasileiras para o mercado chinês somaram 58 bilhões e 300 milhões de dólares, alta de 22% em relação ao mesmo período de 2025. O resultado foi impulsionado principalmente pelo aumento das vendas de petróleo bruto e carne bovina. Já as importações cresceram 8%, alcançando 38 bilhões e 500 milhões de dólares, com destaque para a forte expansão das compras de veículos elétricos. O saldo da balança comercial entre os dois países ficou positivo em 19 bilhões e 800 milhões de dólares, valor que representa quase metade do superávit obtido pelo Brasil em todo o comércio exterior no período. Policiais federais fazem nesta quarta-feira uma operação para investigar suspeitos de usar transações de crédito consignado para lesar servidores públicos, aposentados e pensionistas. A Operação Fugazi cumpre 13 mandados de busca e apreensão no Mato Grosso, São Paulo e Rio Grande do Sul. Também são investigados possíveis crimes contra sistema financeiro nacional e lavagem de dinheiro. Próximo informativo às 3 horas. 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
0: 12:07.
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0: trânsito. Os motoristas que trafegam pela linha amarela encontram trânsito lento no sentido Fundão, do acesso 2 em Água Santa ao acesso 4 em Pilares. Já em direção à Barra, retenções da Cidade de Deus ao acesso da Avenida Ayrton Senna. E na ponte Rio-Niterói, o sentido Niterói tem trânsito intenso na chegada ao pedágio. O tempo de travessia está em 15 minutos. Em direção ao Rio, movimentação normal com tempo de travessia de 13 minutos.
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0: 2:27.
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0: Going the Gang, Joanna. Antes teve John Legend com PDA. 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
0: 2h44.
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8: Olá, tudo bem? Balneário de Piçarras, em Santa Catarina, vai receber um novo empreendimento próximo à Praia Ponta do Jax, certificada com a bandeira azul na temporada 2025-2026. O Destin Beach, da Vetter Empreendimentos, terá uma torre de 25 pavimentos, 140 apartamentos de 2 e 3 suítes e mais de 1.400 metros quadrados de lazer. Inspirado no estilo de vida da Flórida, o projeto terá vista para o mar, áreas comerciais no térreo e estrutura para uso durante todo o ano. Eu fico por aqui e até amanhã.

0: Michael Jackson, Remember the Time. Baby do Brasil, um auê com você. Agora são 3 horas e 3 minutos. 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
0: A audiência de conciliação entre rodoviários e empresas de ônibus do Rio de Janeiro sobre a greve da categoria na cidade terminou hoje, mais uma vez, sem acordo entre as partes. Uma nova audiência foi marcada para a próxima quarta-feira, dia 22. Enquanto isso, os rodoviários permanecem em estado de greve. O Rio Ônibus Sindicato, que representa as empresas de ônibus, apresentou uma proposta de reajuste de 5% nos salários e no valor da cesta básica. A oferta foi recusada pelos trabalhadores, que haviam reduzido de 17% para 12% a reivindicação de aumento salarial dividido em duas parcelas. O site do Superior Tribunal Militar foi alvo de um ataque cibernético há cerca de 2 semanas. A corte informou que o portal foi retirado do ar temporariamente, enquanto equipes técnicas trabalham na análise e recuperação dos sistemas. Segundo o STM, a falha afetou apenas o site institucional e não gerou prejuízos aos sistemas internos e no andamento do tribunal. A corte também afirmou que as informações serão atualizadas conforme houver confirmação técnica. Próximo informativo às 4 horas. 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

0: The Crowded House com Don't Dream It's Over. 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
0: Agora 3:26.
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0: Me Lionel Rich, You Are Will to Power, Baby, I Love Your Way.
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0: 3:46.
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0: Paulo Santos, tempos modernos. 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Resultado da promoção, os ganhadores dos convites para o Museu do Amanhã foram Rodrigo Silva Pinheiro, Maria Fernanda Ribeiro e Fernando Gomes Melo. Rodrigo, Maria Fernanda e Fernando, parabéns. Boa visitação aí ao Museu do Amanhã, viu? Agora 4 horas e 4 minutos. 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
0: Um avião carregado de cocaína fez um pouso forçado hoje em uma fazenda em Itarumã, região sudoeste de Goiás. O Batalhão Rural da Polícia Militar foi acionado pela manhã por causa do incêndio que atingiu a aeronave. No local, os agentes encontraram cerca de 300 quilos de cocaína escondidos na mata próximo ao avião. O piloto não foi encontrado. Ainda não há informações sobre o tipo de aeronave, a origem e destino do voo e quem seria o destinatário da carga de droga. Já está disponível o resultado da primeira chamada do programa Universidade para Todos do segundo semestre de 2026. O ProUni oferece bolsas de estudos integrais e parciais em instituições privadas de ensino superior. Os candidatos podem acessar a relação dos pré-aprovados pelo Portal Único de Acesso ao Ensino Superior. Os pré-selecionados nesta primeira chamada deverão comprovar as informações fornecidas durante o período de inscrição, ou seja, até o dia 24 de julho. A segunda chamada do ProUni está agendada para 5 de agosto. Próximo informativo às 5 horas no painel JB segunda edição. Outras notícias também no nosso site jb.fm.
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0: 4:08.
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0: Jimmy Cliff, I Can See Clearly Now. Alejandro Sanz e Alicia Keys, Looking for Paradise. JBFM 4:26. Na Avenida Atlântica, retenções no sentido Ipanema, entre o Copacabana Palace e a Rua Bolívar. No sentido Leme, o trânsito está intenso entre a Rua Francisco Sá e a Rua Constante Ramos. Em outro ponto da cidade, na linha amarela, o sentido Barra tem trânsito lento do acesso 10 pela linha vermelha, sentido centro, ao acesso 8 em Bom Sucesso. Já em direção ao Fundão, são boas as condições na linha amarela.
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0: clássico do Queen, Radio Gaga, James Blunt, Carry You Home. 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
0: 4h46.
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9: Olá, amigos da JBFM. A bola está rolando nesse momento para a Inglaterra e a Argentina. A Inglaterra com novidades da equipe. Reece James, recuperado de lesão, está entre os titulares. E Depou foi sacado pelo técnico Lionel Scaloni. O vencedor desse confronto encara a Espanha no próximo domingo em Nova Jersey, às 16h. Antes do jogo, muita confusão em Atlanta, principalmente envolvendo os torcedores argentinos. A segurança teve muito trabalho. Eu sou o Fábio Azevedo e volto daqui a pouco, direto da Copa, aqui na JBFM.

0: Luzinha, Skank, teve também Roberta Campos, Simplesmente, Duran Duran, Ordinary World. Você está na JBFM e a seguir confere o painel JB segunda edição.
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0: 5:04. Hoje é quarta-feira, 15 de julho de 2026.

0: Painel JB, segunda edição, traz os seguintes destaques. Pesquisa Quest mostra Lula com 45% no segundo turno contra 37% de Flávio Bolsonaro. Defesa do ex-presidente Jair Bolsonaro diz ao STF que ele jamais soube que Flávio divulgaria carta em apoio à pré-candidatura. Receita paga hoje lote especial de restituição do imposto de renda. Parlamento da França aprova legalização da eutanásia. Estados Unidos anunciam nova onda de ataques ao Irã.
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0: A gente tem agora informações do trânsito e também vamos saber das condições do tempo para logo mais. Com a repórter Ana Rodrigues. Olá, Ana. Boa tarde.
2: Boa tarde, Kelly. Boa tarde, ouvintes da JBFM. A previsão para hoje à noite é de céu claro a parcialmente nublado, sem chuva, ventos moderados, temperatura estável. Máxima para as próximas horas de 21 graus. E vamos às notícias do trânsito. Na linha vermelha, em direção à Baixada, trânsito lento em vários trechos entre o Caju e o acesso à rodovia Washington Luiz. No sentido centro, lentidão entre a linha amarela e São Cristóvão. Duas ocorrências na Avenida Brasil. Uma faixa está ocupada na altura da Baixa do Sapateiro, no sentido Zona Oeste, devido a um ônibus enguiçado. Trânsito intenso no local. Uma faixa da pista central da Brasil, na altura da estação BRT Cidade Alta, no sentido centro, está ocupada devido a um acidente de caminhão com um táxi. A Sete Rio está atuando na ocorrência e o trânsito está com retenção desde o Trevo das Margaridas. A ponte Rio-Niterói está com lentidão do Mocanguê à chegada ao pedágio. Tempo de travessia de 18 minutos. Lentidão na saída para a Avenida Brasil, no sentido Rio, com tempo de travessia de 13 minutos. Ana Rodrigues para JBFM.
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0: Take That, How Deep Is Your Love, George Michael, Hilda Payne, abrindo o Painel JB, segunda edição de hoje.
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0: A presidente interina da Venezuela, Delcy Rodríguez, e um grupo de opositores começarão em agosto um plano de trabalho para o fortalecimento da democracia no país. Dias antes dos terremotos que atingiram o país sul-americano, a opositora Dinorá Figueira viajou a Caracas com respaldo dos Estados Unidos para impulsionar uma agenda de transição democrática após a queda de Nicolás Maduro. Ela se reuniu com o presidente da Assembleia Nacional, Jorge Rodríguez, e com líderes opositores. O anúncio foi feito nesta semana por Rodríguez, que ainda afirmou que somente unidos será possível avançar na reconstrução e manutenção da paz. JBFM 5 e 16.
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0: Songs, Legião Urbana, Monte Castelo.
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3: A linha amarela no sentido Barra está com trânsito lento da Vila do João ao acesso 8 Bom Sucesso. No sentido Barra também tem lentidão do acesso 6 Maria da Graça ao acesso 4 Pilares. No sentido Fundão, o trânsito está fluindo bem na linha amarela. Na Avenida das Américas foi liberada a calha do BRT na altura da estação BRT Pontal no sentido Barra, onde ocorreu um acidente envolvendo uma carreta, dois carros e uma moto. O trânsito está intenso no local. Na Avenida Armando Lombardi, na altura da Avenida Ministro Ivan Lins, trânsito intenso nas duas direções. Boas condições na Avenida Ministro Ivan Lins, na altura da Ponte da Juatinga. Mesmo panorama nas duas direções da Autoestrada Lagoa Barra, no trecho da Juatinga. Ana Rodrigues para JBFM.
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0: A Câmara dos Deputados aprovou hoje um projeto que assegura aos povos indígenas e tradicionais o direito de usar elementos de indumentária tradicional em documentos oficiais de identificação. A proposta agora será encaminhada ao Senado. A medida será válida para documentos como passaporte e carteiras de identidade, de motorista e de trabalho. O texto ressalta que o uso desses elementos só será permitido se não prejudicar a identificação da fisionomia da pessoa. Os elementos de pertencimento definidos pela proposta são o cocar indígena, o turbante dos povos de matriz africana, entre outros elementos étnicos, culturais e religiosos. JBFM 529.
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1: O Parlamento da França aprovou hoje o direito à morte assistida ou eutanásia. A legislação permitirá, sob condições rigorosas, que uma pessoa solicite e receba uma substância letal. A substância poderá ser autoadministrada ou, caso a pessoa esteja fisicamente impossibilitada de fazê-lo, administrada por um médico ou enfermeiro. A medida é válida para adultos que sofram de uma doença incurável, desde que possam expressar essa necessidade de maneira livre e esclarecida e sofram fisicamente, entre outras regras. Com isso, a França se une a um seleto grupo de países que autorizam a morte assistida, como Bélgica, Suíça, Canadá e Uruguai. JBFM 5:38.
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0: Tina Turner, What's Love Got to Do With It? Djavan com Linha do Equador e Michael Bublé, Home. JBFM 5:46.
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2: Uma faixa do túnel Zuzu Ângelo está ocupada no sentido Barra da Tijuca devido a acidente envolvendo carro e moto. Sete Rio, Polícia Militar e Bombeiros atuam na ocorrência e o trânsito está com retenções desde a Avenida Borges de Medeiros, na Lagoa. A movimentação na Borges de Medeiros apresenta retenções nos dois sentidos ao longo da via. A movimentação na Avenida Epitácio Pessoa, na altura da Escola de Remo do Botafogo, está intensa no sentido Ipanema e com retenções em direção ao túnel Rebouças. O Rebouças apresenta movimentação intensa no sentido Zona Sul. Em direção à Zona Norte, também trânsito intenso no túnel Rebouças. Na Avenida Brasil, uma faixa da pista foi liberada na altura da Baixa do Sapateiro, no sentido Zona Oeste, após um ônibus enguiçar na via. O trânsito está lento, com trechos de retenção desde o Caju. Ana Rodrigues para JBFM.
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10: Olá amigos da JBFM, o mercado da bola está aquecido, as janelas estão abertas para o mundo e a Lazio da Itália tem interesse no atacante John Kennedy do Fluminense, que enfrenta o Red Bull Bragantino na próxima sexta-feira. O Flamengo já sabe da sondagem do Besiktas da Turquia pelo zagueiro Léo Pereira, que disputou a Copa do Mundo. O Vasco da Gama, registrou o técnico Pedro Emanuel, que é o reforço, por enquanto, da atual janela. O time enfrenta amanhã o Vitória e Jair foi relacionado. Depois de 10 meses, está à disposição do técnico português. O Botafogo tem questões a resolver fora de campo, pagar punições para retirar o transfer ban e poder registrar os novos atletas. O Botafogo encara o Santos amanhã em jogo válido pela 19ª rodada do Campeonato Brasileiro. Eu sou o Fábio Azevedo e volto amanhã no Painel JB, primeira edição por dentro do jogo, e desejo a você uma excelente noite.
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1: Uma loja de capinhas de celular com capital declarado de 50 mil reais movimentou quase 50 milhões de reais em apenas 2 anos. Segundo investigação da Polícia Civil e do Ministério Público do Estado do Rio, o dinheiro vinha majoritariamente de atividades criminosas do Terceiro Comando Puro. A empresária Bárbara Luzia Souza de Carvalho, dona da loja Baby Shopee Cell, registrada em São Paulo, foi detida hoje durante a Operação Hawala. Outras 9 pessoas também foram presas, entre elas os irmãos libaneses Reda Yasser e Kassem Zayoun, apontados como responsáveis pela expansão interestadual e internacional da estrutura financeira do grupo. JBFM 6 e 2.
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0: Jason Mraz, 93 Million Miles, Bon Jovi, Miracle, Ana Carolina, Quem de Nós Dois, JBFM 6 e 10.
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2: Grande movimentação no sentido orla da Avenida Ayrton Senna. Retenções em direção à linha amarela, na altura do Via Parque. Na Avenida das Américas, no sentido Recreio, retenções no trecho do Carrefour. A movimentação na zona portuária está intensa nos dois sentidos da Avenida Rodrigues Alves, na altura da Rua Cordeiro da Graça. Grande movimentação também na Avenida Francisco Bicalho, nas duas direções. Ana Rodrigues para JBFM.
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0: Pesquisa Quest, divulgada nesta quarta-feira, mostra que o presidente Luiz Inácio Lula da Silva, do PT, segue liderando todos os cenários testados de segundo turno nas eleições. Na disputa com o senador Flávio Bolsonaro, do PL, seu principal adversário até o momento, o petista aparece com 45% das intenções de voto, contra 37% do filho do ex-presidente Jair Bolsonaro. O resultado indica um avanço nas intenções de voto de Lula. Na pesquisa anterior, o presidente aparecia com 44%, enquanto Flávio registrava 38%. O levantamento foi realizado entre os dias 10 e 13 de julho. A margem de erro é de 2 pontos percentuais para mais ou para menos, com nível de confiança de 95%. JBFM 6:15.
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1: Começou a ser pago hoje o lote especial de restituição automática do imposto de renda para pessoa física. O Ministério da Fazenda estima que aproximadamente 3 milhões e meio de contribuintes receberão cerca de 460 milhões de reais em restituições do chamado cashback. A consulta pode ser feita pelo portal da Receita Federal, no link Meu Imposto de Renda, ou pelo aplicativo Receita Federal. O dinheiro será creditado diretamente na conta vinculada à chave Pix do tipo CPF do contribuinte.
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1: O dólar subiu 0,01% e fechou a R$ 5,07 para a venda. O euro aumentou 0,4% e foi negociado a R$ 5,82. A Bovespa encerrou o pregão com queda de 0,36% aos 176.010 pontos. JBFM 6:24.
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0: Xadê, Nothing Can Come Between Us, Paralamas, La Bella Luna e The House Martins Build. JBFM 6:31.
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4: É grande a movimentação na Avenida Princesa Isabel, no trecho com a Avenida Nossa Senhora de Copacabana, nas duas direções. Na Avenida Presidente Vargas, trânsito intenso, na altura do Sambódromo, no sentido Praça da Bandeira. No sentido Candelária, boa movimentação. A Rua Pinheiro Machado está com trânsito intenso nas duas direções, no trecho com a Rua Paissandu. A movimentação no túnel Santa Bárbara está intensa, principalmente para quem segue em direção à Zona Norte. Praça Sibelius ainda apresentando lentidão, reflexo do acidente no túnel Zuzu Ângel, envolvendo um carro e uma moto, no sentido Barra da Tijuca. Ana Rodrigues para JBFM.
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0: A defesa de Jair Bolsonaro informou hoje ao Supremo Tribunal Federal que o ex-presidente jamais soube que o senador Flávio divulgaria a carta escrita por ele. O documento foi direcionado ao ministro Alexandre de Moraes, relator do processo que levou à prisão do ex-chefe do Executivo. Moraes havia solicitado esclarecimentos após a carta ter sido lida publicamente por Flávio e divulgada nas redes sociais. O magistrado também suspendeu as visitas de Flávio por 90 dias. No texto, os advogados de Bolsonaro ainda afirmam que não houve, por parte dele, qualquer orientação, ajuste ou combinação prévia sobre uso nas redes para divulgação da carta. JBFM 6:36.
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1: Os Estados Unidos lançaram hoje uma nova onda de ataques contra o Irã. Em publicação nas redes, o Comando Central Americano informou que os alvos são capacidades militares utilizadas pelo regime dos Ayatolás para ameaçar embarcações que transitam pelo Estreito de Hormuz. Autoridades iranianas confirmaram os bombardeios. Explosões foram registradas na região de Bandar Abbas, principal cidade portuária do sul do país e um dos pontos mais estratégicos do Oriente Médio. Mais cedo, o presidente americano Donald Trump afirmou que o Irã quer muito chegar a um acordo de paz e que caberá a Washington decidir se dá esse passo ou não. JBFM, 6h45.
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0: Natalie Imbruglia, Torn, Alphaville Forever Young e Ivan Lins, Lembra de Mim. JBFM 6:53.
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2: Uma faixa da linha vermelha está ocupada na altura do Parque das Missões, no sentido Baixada Fluminense, devido a um acidente envolvendo carro e moto. A Sete Rio e os bombeiros já atuam no local e o trânsito apresenta retenções na linha vermelha desde a região de São Cristóvão, no sentido Baixada Fluminense. Na Avenida Brasil, na altura da Fiocruz, movimentação intensa em ambos os sentidos. Na Avenida Pastor Martin Luther King Jr., no trecho com a Avenida Vicente de Carvalho, trânsito intenso. Ana Rodrigues para JBFM.
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4: Olá, amigos da JBFM, um jogo emocionante com direito à virada da Argentina. O atual campeão da Copa do Mundo está de novo na final. A Argentina vai fazer a final com a Espanha. A final da Copa do Mundo fala espanhol. 2-1, o time comandado por Lionel Messi. E agora a Argentina encara a Espanha no próximo domingo, aqui em Nova Jersey, no estádio MetLife, às 16h, pelo horário de Brasília. Enquanto isso, a Inglaterra, no sábado, disputa o terceiro lugar diante da França. Eu sou o Fábio Azevedo e volto daqui a pouco, direto da Copa, aqui na JBFM.
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2: A República Democrática do Congo registrou mais de 2 mil casos de ebola, incluindo 754 mortes. Os números foram divulgados hoje por autoridades de saúde do país, que enfrentam um surto da doença que se espalha rapidamente. Mais cedo, a ONG Médicos Sem Fronteiras alertou que a epidemia se propaga em um ritmo sem precedentes e em novas áreas. A organização também fez um apelo por um reforço urgente da resposta médica após o número de casos triplicar em menos de 5 semanas. Ainda não existem vacinas ou tratamentos para essa variante do ebola. Nesta semana, a OMS anunciou o primeiro ensaio clínico para avaliar a eficácia de um antiviral. JBFM 76.
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0: No Mercy, Baby Come Back, antes Titãs, Os Cegos do Castelo e Ed Sheeran, Photograph, JBFM 715.
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3: Linha vermelha liberada na altura do Parque das Missões sentido Baixada após o acidente envolvendo um carro e uma moto. O trânsito permanece com retenções desde a região de São Cristóvão. Movimento reduzido na autoestrada Lagoa Barra nas duas direções, em frente ao Fecho Mol. Em Ipanema, boa movimentação na rua Visconde de Pirajá, no trecho com a rua Maria Quitéria. Ana Rodrigues para JBFM.
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0: O Ministério da Fazenda aumentou a estimativa para a inflação oficial deste ano de 4,5% para 5,1% por conta da persistência das pressões sobre os preços, principalmente dos alimentos, além dos reflexos do conflito no Oriente Médio sobre a economia global. Com isso, o governo federal projeta o estouro do teto da meta definida pelo Conselho Monetário Nacional. A revisão consta no boletim macrofiscal divulgado pela Secretaria de Política Econômica do Ministério da Fazenda. JBFM 719.
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1: O Tribunal de Contas do Estado do Rio deu 5 dias para o Rio Previdência explicar aportes de 118 milhões de reais em 3 fundos de investimentos geridos por instituições financeiras não cadastradas junto à autarquia. Os investimentos ocorreram entre 24 e 29 de dezembro do ano passado, após o escândalo de aplicação de quase 1 bilhão de reais do Rio Previdência em letras financeiras do Banco Master. Em nota, o Rio Previdência informou que os esclarecimentos solicitados pelo TCRJ já foram devidamente encaminhados, dentro dos prazos estabelecidos. JBFM 728.
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0: Stevie Wonder, You're the Sunshine of My Life, Cidade Negra, Onde Você Mora, e Boys Like Girls e Taylor Swift com Two is Better Than One. JBFM, 7h35.
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7: Movimentação intensa na Avenida Rei Pelé, na altura da Avenida Professor Manuel de Abreu, em direção ao Meier. No trevo das Forças Armadas, trânsito intenso e pontos de retenção. A estrada do Galeão apresentando grande movimentação nas duas direções, na altura da base aérea da ilha. Linha amarela no sentido Barra, com trânsito lento na altura da Vila do João até a saída 7, Bom Sucesso. Em direção ao Fundão, trânsito fluindo bem na linha amarela. Ana Rodrigues para JBFM.
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0: A Polícia Militar do Rio ultrapassou hoje o número de 400 fuzis apreendidos em 2026. A marca foi alcançada após a apreensão de mais 5 armas durante operações de combate ao crime organizado realizadas nesta quarta-feira na capital e na região metropolitana. As apreensões ocorreram em operações de agentes dos batalhões de Jacarepaguá, Rocha Miranda, São Gonçalo e Itaboraí. Entre as unidades operacionais da PM, o 41º Batalhão lidera o ranking de apreensões de fuzis neste ano, com 77 armas retiradas de circulação. Em seguida estão os batalhões de Bangu, com 41 apreensões, Jacarepaguá, com 40, e Niterói, com 36. JBFM, 7h39.
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0: O ministro do Supremo Tribunal Federal, Alexandre de Moraes, deu o prazo de 5 dias para que a Procuradoria-Geral da República se manifeste sobre a divulgação nas redes sociais de uma carta escrita por Jair Bolsonaro. A decisão foi tomada após a defesa do ex-presidente afirmar que Bolsonaro jamais soube que o senador Flávio divulgaria o conteúdo. A resposta dos advogados foi dada depois de uma ordem de Moraes, que estabeleceu o prazo de 48 horas para esclarecimento, após a carta ter sido divulgada por Flávio nas redes sociais. O magistrado cobrou explicações por conta de um possível descumprimento da ordem que proíbe Bolsonaro de usar redes sociais diretamente ou através de terceiros. JBFM, faltam 10 para as 8.
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0: Supertramp, Logical Song, Coldplay, Viva La Vida, Marina Lima, Veneno, JBFM, faltam 3 para as 8.
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3: Na Avenida das Américas, um acidente em direção ao Recreio dos Bandeirantes envolvendo dois carros ocupa uma faixa da via na altura da Cidade das Artes. A Sete Rios já atua no local e o trânsito apresenta lentidão desde o Barra Shopping. Na linha vermelha, duas faixas da via estão ocupadas na altura do Caju devido a uma colisão entre dois carros no sentido centro. Um dos veículos capotou e a Sete Rios já está atuando no local. O trânsito está congestionado na região. Um tombamento de caminhão na rampa que dá acesso ao Rio de Janeiro pela ponte para quem vem da BR-101, Avenida do Contorno, ocupa uma faixa da via. As equipes da concessionária da ponte atuam no local e a movimentação na ponte está intensa nas duas direções. Ana Rodrigues para JBFM.
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0: próximos ao teto do funcionalismo, poderão na prática ficar com o valor total da gratificação. Atualmente, o teto do funcionalismo corresponde à remuneração dos ministros do Supremo Tribunal Federal, cerca de R$ 46 mil. Reais. No entanto, algumas categorias do funcionalismo recebem mais que esse valor por conta de verbas extras, os chamados penduricalhos. JBFM 8 e 2.
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1: Uma força-tarefa coordenada pelo Ministério da Justiça e Segurança Pública investiga a possível ligação de mais de 1.000 postos de combustíveis no Rio de Janeiro com o crime organizado. Segundo o portal G1, a informação foi revelada hoje pelo ministro da Justiça, Wellington César Lima, após uma reunião com integrantes do Escritório Nacional Antifacção do Rio. O ministro afirmou que o levantamento é preliminar e ainda deve ser confirmado com o cruzamento de informações entre órgãos envolvidos na investigação.
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1: O Rio vai ter uma quinta-feira com sol e poucas nuvens, segundo o Instituto Nacional de Meteorologia. A temperatura deve ficar entre a mínima de 11 e a máxima de 27 graus. JBFM 8 e 12.
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0: Kid Abelha, Garotos, Beyoncé Irreplaceable e Celine Dion com Because You Love Me. Agora 8h16, o painel JB segunda edição termina por aqui, depois de ter levado a você os seguintes destaques. A Argentina vence Inglaterra de virada por 2-1 e está na final da Copa do Mundo. Pesquisa Quest mostra Lula com 45% no segundo turno contra 37% de Flávio Bolsonaro. Defesa do ex-presidente Jair Bolsonaro diz ao STF que ele jamais soube que Flávio divulgaria carta em apoio à pré-candidatura. Parlamento da França aprova legalização da eutanásia. Estados Unidos anunciam nova onda de ataques ao Irã. O painel JB, segunda edição, volta amanhã a partir das 5 da tarde e você ainda pode ouvir todas as notícias do programa de hoje no podcast do painel, no site jb.fm. E não esqueça de baixar também o nosso aplicativo.
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0: Fernando Abreu com você pra mim, Sixpence on the Richer Kiss Me, JBFM 8:28, boa noite.
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0: Um acidente entre dois carros ocupa duas faixas da linha vermelha no sentido centro, na altura do Caju. Segundo o Centro de Operações da Prefeitura, um dos veículos capotou e a Sete Rios já está no local com o reboque. O trânsito apresenta retenções na região. E os motoristas que trafegam pela ponte Rio-Niterói neste momento encontram boas condições ao longo da via, em ambos os sentidos. O tempo de travessia é de 13 minutos.
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0: Marisa Monte, a sua JBFM 8:39.
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4: Olá, amigos da JBFM. Definida a final da Copa do Mundo, Espanha e Argentina jogam no próximo domingo às 16h, horário de Brasília, 15h, pelo horário de Nova Jersey. E este será o segundo encontro em uma Copa do Mundo. A primeira vez foi em 1966, quando os argentinos venceram por 2-1 na Copa da Inglaterra. A Argentina defende o título e busca a quarta estrela. Já os espanhóis, que chegam pela segunda vez à final, querem o segundo título. Eu sou o Fábio Azevedo e volto amanhã, direto da Copa, aqui na JBFM, e desejo a você uma excelente noite. 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

0: Dire Straits, So Far Away, Lulu Santos, De Repente Califórnia, Crown the House, Better Be Home Soon, JBFM 8:51.
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0: 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A Argentina venceu de virada a Inglaterra por 2-1 nesta quarta-feira em Atlanta e está na final da Copa do Mundo 2026. O time do técnico Lionel Scaloni defenderá o título de campeão do mundo contra a Espanha. Os ingleses abriram o placar com Anthony Gordon, mas Enzo Fernandes deixou tudo igual com um belo chute de fora da área. Já nos acréscimos, Lautaro Martínez marcou de cabeça e garantiu a vitória da seleção albiceleste. A Argentina encara a Espanha na decisão do Mundial no próximo domingo às 16h em Los Angeles. Já a Inglaterra vai enfrentar a França no sábado às 18h em Miami, na disputa pelo terceiro lugar. O cacique Raoni Metuctiri, de 93 anos, recebeu alta hoje do Hospital de São Paulo. Ele estava internado na unidade de saúde da capital paulista desde o dia 19 de junho. Segundo o último boletim médico, o líder indígena mantém o quadro clínico estável. Raoni havia sido hospitalizado com fortes dores abdominais. Na semana passada, ele apresentou uma hemorragia digestiva que foi controlada pela equipe médica. O cacique Raoni tem múltiplas comorbidades, como doença pulmonar obstrutiva crônica e insuficiência cardíaca. Próximo informativo às 10 horas. 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